0: Obrigado.
1: Sim, faz.
0: Fiz ao certo. 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
1: Não faz.